parecer que ela tinha fé, eu acho que ela tinha fé. Para ti, tu me faz que não está onde sim, mas eu tenho uma casa, assim que ela está. Estou indo de novo, né? Ele, para o pai, aí tem alguma coisa que ela tem. Eu acho que ela tem que ser de calão, porque aqui.